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1: 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Olá, sejam muito bem-vindos. 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
1: 1:56.

0: 2 horas, 20 graus.
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0: 3 horas, 20 graus.
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0: 3:57.
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0: 4 horas, 20 graus.
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2: 4 e 17. 20 graus.

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0: 5 horas.
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0: 16 horas, 19 graus.
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0: 7 horas, 19 graus.
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0: Damos agora conta das previsões do estado do tempo para segunda-feira, 3 de agosto. Céu com períodos de muita nebulosidade, apresentando-se geralmente muito nublado no litoral norte do Cabo Carvoeiro e pouco nublado ou limpo na região sul. Períodos de chuva fraca ou chuvisco no litoral norte do Cabo Carvoeiro. O vento deverá ser, em geral, fraco do quadrante oeste, tornando-se moderado até 30 km/h a partir da tarde e superando por vezes forte até 40 km/h nas terras altas das regiões centro e sul até ao início da manhã e também a partir do final da tarde. Há possibilidade de formação de neblina ou nevoeiro matinal no litoral oeste e prevê-se pequena descida da temperatura. As máximas previstas são de 25 graus para o Porto, 27 para Lisboa, 28 para Coimbra e também para Faro e 29 para Santarém.
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Damos agora conta das previsões do estado do tempo para segunda-feira, 3 de agosto. Céu com períodos de muita nubosidade, apresentando-se geralmente muito nublado no litoral norte do Cabo Carvoeiro e pouco nublado ou limpo na região sul. Períodos de chuva fraca ou chuvisco no litoral norte do Cabo Carvoeiro. O vento deverá ser, em geral, fraco do quadrante oeste, tornando-se moderado até 30 km/h a partir da tarde e superando por vezes forte até 40 km/h nas terras altas das regiões centro e sul até ao início da manhã e também a partir do final da tarde. Há possibilidade de formação de neblina ou nevoeiro matinal no litoral oeste e prevê-se pequena descida da temperatura. As máximas previstas são de 25 graus para o Porto, 27 para Lisboa, 28 para Coimbra e também para Faro e 29 para Santarém.

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0: 9 horas, 20 graus.
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Damos agora conta das previsões do estado do tempo para segunda-feira, 3 de agosto. Céu com períodos de muita nebulosidade, apresentando-se geralmente muito nublado no litoral a norte do Cabo Carvoeiro e pouco nublado ou limpo na região sul. Períodos de chuva fraca ou chuvisco no litoral a norte do Cabo Carvoeiro. O vento deverá ser, em geral, fraco do quadrante oeste, tornando-se moderado até 30 km/h a partir da tarde e superando por vezes forte até 40 km/h nas terras altas das regiões centro e sul até ao início da manhã e também a partir do final da tarde. Há possibilidade de formação de neblina ou nevoeiro matinal no litoral oeste e prevê-se pequena descida da temperatura. As máximas previstas são de 25 graus para o Porto, 27 para Lisboa, 28 para Coimbra e também para Faro e 29 para Santarém.

0: 9 e 23, 20 graus.
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0: 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Para começar, temos...
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7: Está no ar o News Flash com o essencial da informação para esta segunda-feira, 3 de agosto. A circulação na linha do Norte foi totalmente restabelecida nesta madrugada após ter estado cortada nos dois sentidos entre Vila Franca de Xira e Castanheira do Ribatejo, devido a um incêndio em Vila Franca de Xira. O fogo, que consumiu entre 5 a 7 hectares de mato e condicionou também o trânsito na ponte Marechal Carmona, entrou em fase de resolução por volta da meia-noite, tendo chegado a ser combatido por cerca de uma centena de operacionais e 30 veículos. O comandante dos Bombeiros Voluntários Vila Franca de Xira, Pedro Carolino, especificou os constrangimentos derivados deste incêndio.
8: Há uma rotação de vento durante aquilo que era a fase do combate e também algumas linhas de água, umas valas que existentes aqui nesta zona do terreno, que nos dificultaram aquilo que era a progressão. Tivemos um incêndio em mato com início às 19h58, que entrou em resolução às 23h20. Tivemos condicionada a Estrada Nacional 10 de acesso à ponte Marechal Carmona, neste momento já reaberta sem qualquer tipo de perigo. Tivemos também condicionada a Avenida dos Gaibéus, neste momento cortada devido aos meios de socorro existentes, e também a Linha do Norte cortada com início às 22h45.
7: Os professores receberam na última quarta-feira mais de 20 mil pedidos de reapreciação de

0: exames nacionais, um volume que quintuplicou em relação aos registros de 2025. Perante a obrigatoriedade de divulgar os resultados até à próxima sexta-feira, os docentes alertam que o prazo disponível para analisar todas as provas é francamente curto. O Governo adiou a entrada em funcionamento do novo programa de recuperação das listas de espera para cirurgias, que deveria ter entrado em vigor este sábado, determinando que a sua aplicação só ocorrerá quando todas as unidades hospitalares partilharem o mesmo sistema informático. Apesar do adiamento, a Ordem dos Médicos e os administradores hospitalares manifestam forte preocupação com a quebra na atividade cirúrgica, que em alguns hospitais registra já reduções na ordem dos 30%. O número de beneficiários do complemento solidário para idosos cresceu 75% entre abril de 2024 e junho de 2026, passando de cerca de 140 mil para um recorde histórico de 245.500 pessoas, informou o Ministério do Trabalho, Solidariedade e Segurança Social. Além da expansão do apoio a mais 105 mil idosos de baixos recursos, registou-se um aumento significativo dos montantes atribuídos. Em junho de 2026, mais de metade dos beneficiários passou a receber mais de 200 euros mensais, grupo que subiu de 45 mil para 132 mil pessoas, registando-se ainda um em cada cinco idosos a oferir um valor superior a 300 euros por mês. A Polícia Marítima e a Marinha Portuguesa, em articulação com a Unidade de Controlo Costeiro e de Fronteiras, da GNR, estão a reforçar a vigilância na orla costeira do Algarve através de patrulhas diárias por mar e terra. A operação surge na sequência da recente vaga migratória vinda de Marrocos, com destino a Ceuta, visando a detecção preventiva de embarcações associadas à migração irregular e a outras atividades ilícitas. As autoridades de Rabat quebraram o silêncio sobre a recente crise migratória em Ceuta, confirmando a morte de 11 pessoas do lado marroquino, 10 por afogamento e uma por queda acidental numa zona rochosa. Em reação à entrada massiva de migrantes no enclave espanhol, o Ministério do Interior de Marrocos atribuiu a origem dos acontecimentos à interpretação errada de uma decisão do Supremo Tribunal de Espanha. O presidente dos Estados Unidos, Donald Trump, anunciou que as negociações diplomáticas com o Irão vão recomeçar hoje à tarde, tendo como objetivo reabrir o Estreito de Hormuz e resolver as divergências relativas ao programa nuclear iraniano. Sem revelar o local ou os intervenientes dos encontros, Trump justificou esta retoma negocial como a razão para ter ordenado a suspensão do ataque militar que estava a ser preparado contra o Irão. Entretanto, Israel transmitiu aos Estados Unidos graves preocupações de segurança quanto à proposta de acordo de desarmamento com o Hamas, alertando, através do porta-voz do gabinete do primeiro-ministro, Benjamin Netanyahu, que as suas informações indicam que o grupo pretende reconstruir a sua capacidade militar em vez de se desmilitarizar. As autoridades israelitas reiteraram ainda que as suas forças não se retirarão de Gaza, onde controlam mais de 60% do território, antes do efetivo desarmamento do grupo, temendo que uma saída antecipada permita ao Hamas expandir a sua presença, reconstruir infraestruturas terroristas e lançar novos ataques contra Israel. Foi o essencial da informação para esta segunda-feira, 3 de agosto. Tenha a continuação de um ótimo dia.
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2: Está no ar o News Flash com o essencial da informação para esta segunda-feira, 3 de agosto. A circulação na linha do Norte foi totalmente restabelecida nesta madrugada após ter estado cortada nos dois sentidos entre Vila Franca de Xira e Castanheira do Ribatejo, devido a um incêndio em Vila Franca de Xira. O fogo, que consumiu entre 5 a 7 hectares de mato e condicionou também o trânsito na ponte Marechal Carmona, entrou em fase de resolução por volta da meia-noite, tendo chegado a ser combatido por cerca de uma centena de operacionais e 30 veículos. O comandante dos Bombeiros Voluntários Vila Franca de Xira

0: Pedro Carolino especificou os constrangimentos derivados deste incêndio.
1: Há uma rotação de vento durante aquilo que era a fase do combate e também algumas linhas de água, umas valas que existentes aqui nesta zona do terreno que nos dificultaram aquilo que era a progressão. Tivemos um incêndio em mate com início às 19h58, que entrou em resolução às 23h20. Tivemos condicionada a Estrada Nacional 10 de acesso à ponte Marechal Carmona, neste momento já reaberta sem qualquer tipo de perigo. Também condicionado à Avenida dos Gaibéus, neste momento cortada devido aos meios de socorro existente, e também a linha do norte cortada com início às 22h45.
0: Os professores receberam na última quarta-feira mais de 20 mil pedidos de reapreciação de exames nacionais, um volume que quintuplicou em relação aos registros de 2025. Perante a obrigatoriedade de divulgar os resultados até à próxima sexta-feira, os docentes alertam que o prazo disponível para analisar todas as provas é francamente curto. O Governo adiou a entrada em funcionamento do novo programa de recuperação das listas de espera para cirurgias, que deveria ter entrado em vigor este sábado, determinando que a sua aplicação só ocorrerá quando todas as unidades hospitalares partilharem o mesmo sistema informático. Apesar do adiamento, a Ordem dos Médicos e os administradores hospitalares manifestam forte preocupação com a quebra na atividade cirúrgica, que em alguns hospitais registra já reduções na ordem dos 30%. O número de beneficiários do complemento solidário para idosos cresceu 75% entre abril de 2024 e junho de 2026, passando de cerca de 140 mil para um recorde histórico de 245.500 pessoas, informou o Ministério do Trabalho, Solidariedade e Segurança Social. Além da expansão do apoio a mais 105 mil idosos de baixos recursos, registou-se um aumento significativo dos montantes atribuídos. Em junho de 2026, mais de metade dos beneficiários passou a receber mais de 200 euros mensais, grupo que subiu de 45 mil para 132 mil pessoas, registando-se ainda um em cada cinco idosos a oferir um valor superior a 300 euros por mês. A Polícia Marítima e a Marinha Portuguesa, em articulação com a Unidade de Controlo Costeiro e de Fronteiras, da GNR, estão a reforçar a vigilância na orla costeira do Algarve através de patrulhas diárias por mar e terra. A operação surge na sequência da recente vaga migratória vinda de Marrocos, com destino a Ceuta, visando a detecção preventiva de embarcações associadas à migração irregular e a outras atividades ilícitas. As autoridades de Rabat quebraram o silêncio sobre a recente crise migratória em Ceuta, confirmando a morte de 11 pessoas do lado marroquino, 10 por afogamento e uma por queda acidental numa zona rochosa. Em reação à entrada massiva de migrantes no enclave espanhol, o Ministério do Interior de Marrocos atribuiu a origem dos acontecimentos à interpretação errada de uma decisão do Supremo Tribunal de Espanha. O presidente dos Estados Unidos, Donald Trump, anunciou que as negociações diplomáticas com o Irão vão recomeçar hoje à tarde, tendo como objetivo reabrir o Estreito de Hormuz e resolver as divergências relativas ao programa nuclear iraniano. Sem revelar o local ou os intervenientes dos encontros, Trump justificou esta retoma negocial como a razão para ter ordenado a suspensão do ataque militar que estava a ser preparado contra o Irão. Entretanto, Israel transmitiu aos Estados Unidos graves preocupações de segurança quanto à proposta de acordo de desarmamento com o Hamas, alertando, através do porta-voz do gabinete do primeiro-ministro, Benjamin Netanyahu, que as suas informações indicam que o grupo pretende reconstruir a sua capacidade militar em vez de se desmilitarizar. As autoridades israelitas reiteraram ainda que as suas forças não se retirarão de Gaza, onde controlam mais de 60% do território, antes do efetivo desarmamento do grupo, temendo que uma saída antecipada permita ao Hamas expandir a sua presença, reconstruir infraestruturas terroristas e lançar novos ataques contra Israel. Foi o essencial da informação para esta segunda-feira, 3 de agosto. Tenha a continuação de um ótimo dia.
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Damos agora conta das previsões do estado do tempo para segunda-feira, 3 de agosto. Céu com períodos de muita nebulosidade, apresentando-se geralmente muito nublado no litoral a norte do Cabo Carvoeiro e pouco nublado ou limpo na região sul. Períodos de chuva fraca ou chuvisco no litoral a norte do Cabo Carvoeiro. O vento deverá ser, em geral, fraco do quadrante oeste, tornando-se moderado até 30 km/h a partir da tarde e soprando por vezes forte até 40 km/h nas terras altas das regiões centro e sul até ao início da manhã e também a partir do final da tarde. Há possibilidade de formação de neblina ou nevoeiro matinal no litoral oeste e prevê-se pequena descida da temperatura. As máximas previstas são de 25 graus para o Porto, 27 para Lisboa, 28 para Coimbra e também para Faro e 29 para Santarém.

0: 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O Guia de Colares avança e o relógio diz que são 10 horas. E 23 minutos.
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Esta é a previsão do tempo para hoje em Sintra, dia 3 de agosto, segundo a informação do Instituto Português do Mar e da Atmosfera. Hoje, o dia apresenta-se com aguaceiros e chuva fraca, características que poderão marcar a nossa jornada. A temperatura mínima rondará os 18 graus, enquanto os termómetros poderão alcançar máximas de 24 graus, proporcionando um ambiente ameno ao longo do dia. O vento soprará de sudoeste, com intensidade moderada. Embora não se esperem rajadas significativas, é sempre bom estar atento às variações que possam surgir. A umidade está a cerca de 49%, o que contribui para uma sensação ligeiramente mais quente, atingindo os 28 graus na temperatura aparente. No que toca ao mar, as ondas apresentam-se com uma altura de 90 cm, provenientes do oeste. A temperatura da água está a rondar os 20 graus, ideal para um refresco após a chuva. Para quem procura atividades ao ar livre, lembre-se que o índice ultravioleta está elevado, atingindo o nível 7, portanto é aconselhável proteger-se adequadamente. No céu noturno, a Lua encontra-se na fase de quarto minguante. O Sol nasce às 6h40 e põe-se às 20h46. Hoje, o risco de incêndio rural é moderado. Mantenha os cuidados habituais, não atire pontas de cigarro para o chão e evite fogueiras. Tenha um excelente dia e aproveite o melhor da nossa região.

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2: Está no ar o News Flash com o essencial da informação para esta segunda-feira, 3 de agosto. A circulação na linha do Norte foi totalmente restabelecida nesta madrugada após ter estado cortada nos dois sentidos entre Vila Franca de Xira e Castanheira do Ribatejo, devido a um incêndio em Vila Franca de Xira. O fogo, que consumiu entre 5 a 7 hectares de mato e condicionou também o trânsito na ponte Marechal Carmona, entrou em fase de resolução por volta da meia-noite, tendo chegado a ser combatido por cerca de uma centena de operacionais e 30 veículos. O comandante dos bombeiros voluntários de Vila Franca de Xira, Pedro Carolino, especificou os constrangimentos derivados deste incêndio.
3: Há uma rotação de vento durante aquilo que era a fase do combate e também algumas linhas de água, umas valas que existentes aqui nesta zona do terreno, que nos dificultaram aquilo que era a progressão. Tivemos um incêndio em mato com início às 19h58, que entrou em resolução às 23h20. Tivemos condicionada a Estrada Nacional 10 de acesso à ponte Marechal Carmona, neste momento já reaberta sem qualquer tipo de perigo. Tivemos também condicionado a Avenida dos Gaibéus, neste momento cortada devido aos meios de socorro existentes, e também a Linha do Norte cortada com início às 22h45.

0: Sim.
1: Os professores receberam na última quarta-feira mais de 20 mil pedidos de reapreciação de exames nacionais, um volume que quintuplicou em relação aos registros de 2025. Perante a obrigatoriedade de divulgar os resultados até à próxima sexta-feira, os docentes alertam que o prazo disponível para analisar todas as provas é francamente curto. O Governo adiou a entrada em funcionamento do novo programa de recuperação das listas de espera para cirurgias, que deveria ter entrado em vigor este sábado, determinando que a sua aplicação só ocorrerá quando todas as unidades hospitalares partilharem o mesmo sistema informático. Apesar do adiamento, a Ordem dos Médicos e os administradores hospitalares manifestam forte preocupação com a quebra na atividade cirúrgica, que em alguns hospitais registra já reduções na ordem dos 30%. O número de beneficiários do complemento solidário para idosos cresceu 75% entre abril de 2024 e junho de 2026, passando de cerca de 140 mil para um recorde histórico de 245.500 pessoas, informou o Ministério do Trabalho, Solidariedade e Segurança Social. Além da expansão do apoio a mais 105 mil idosos de baixos recursos, registou-se um aumento significativo dos montantes atribuídos. Em junho de 2026, mais de metade dos beneficiários passou a receber mais de 200 euros mensais, grupo que subiu de 45 mil para 132 mil pessoas, registando-se ainda um em cada cinco idosos a oferir um valor superior a 300 euros por mês. A Polícia Marítima e a Marinha Portuguesa, em articulação com a Unidade de Controlo Costeiro e de Fronteiras, da GNR, estão a reforçar a vigilância na orla costeira do Algarve, através de patrulhas diárias por mar e terra. A operação surge na sequência da recente vaga migratória vinda de Marrocos, com destino a Ceuta, visando a detecção preventiva de embarcações associadas à migração irregular e a outras atividades ilícitas. As autoridades de Rabat quebraram o silêncio sobre a recente crise migratória em Ceuta, confirmando a morte de 11 pessoas do lado marroquino, 10 por afogamento e uma por queda acidental numa zona rochosa. Em reação à entrada massiva de migrantes no enclave espanhol, o Ministério do Interior de Marrocos atribuiu a origem dos acontecimentos à interpretação errada de uma decisão do Supremo Tribunal de Espanha. O presidente dos Estados Unidos, Donald Trump, anunciou que as negociações diplomáticas com o Irão vão recomeçar hoje à tarde, tendo como objetivo reabrir o Estreito de Hormuz e resolver as divergências relativas ao programa nuclear iraniano. Sem revelar o local ou os intervenientes dos encontros, Trump justificou esta retoma negocial como a razão para ter ordenado a suspensão do ataque militar que estava a ser preparado contra o Irão. Entretanto, Israel transmitiu aos Estados Unidos graves preocupações de segurança quanto à proposta de acordo de desarmamento com o Hamas, alertando, através do porta-voz do gabinete do primeiro-ministro, Benjamin Netanyahu, que as suas informações indicam que o grupo pretende reconstruir a sua capacidade militar em vez de se desmilitarizar. As autoridades israelitas reiteraram ainda que as suas forças não se retirarão de Gaza, onde controlam mais de 60% do território, antes do efetivo desarmamento do grupo, temendo que uma saída antecipada permita ao Hamas expandir a sua presença, reconstruir infraestruturas terroristas e lançar novos ataques contra Israel. Foi o essencial da informação para esta segunda-feira, 3 de agosto. Tenha a continuação de um ótimo dia.
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Damos agora conta das previsões do estado do tempo para segunda-feira, 3 de agosto. Céu com períodos de muita nebulosidade, apresentando-se geralmente muito nublado no litoral a norte do Cabo Carvoeiro e pouco nublado ou limpo na região sul. Períodos de chuva fraca ou chuvisco no litoral a norte do Cabo Carvoeiro, o vento deverá ser em geral fraco do quadrante oeste, tornando-se moderado até 30 km/h a partir da tarde e superando por vezes forte até 40 km/h nas terras altas das regiões centro e sul até ao início da manhã e também a partir do final da tarde. Há possibilidade de formação de neblina ou nevoeiro matinal no litoral oeste e prevê-se pequena descida da temperatura. As máximas previstas são de 25 graus para o Porto, 27 para Lisboa, 28 para Coimbra e também para Faro e 29 para Santarém.

Amanhã corre bem por aqui. Rui Cardoso a seguir contigo aqui na RCC. E estamos já com as 11 horas e 23 minutos.

Esta é a previsão do tempo para hoje em Sintra, dia 3 de agosto, segundo a informação do Instituto Português do Mar e da Atmosfera. Hoje, o dia apresenta-se com aguaceiros e chuva fraca, características que poderão marcar a nossa jornada. A temperatura mínima rondará os 18 graus, enquanto os termómetros poderão alcançar máximas de 24 graus, proporcionando um ambiente ameno ao longo do dia. O vento soprará de sudoeste, com intensidade moderada. Embora não se esperem rajadas significativas, é sempre bom estar atento às variações que possam surgir. A umidade está a cerca de 49%, o que contribui para uma sensação ligeiramente mais quente, atingindo os 28 graus na temperatura aparente. No que toca ao mar, as ondas apresentam-se com uma altura de 90 cm, provenientes do oeste. A temperatura da água está a rondar os 20 graus, ideal para um refresco após a chuva. Para quem procura atividades ao ar livre, lembre-se que o índice ultravioleta está elevado, atingindo o nível 7, portanto é aconselhável proteger-se adequadamente. No céu noturno, a Lua encontra-se na fase de quarto minguante. O Sol nasce às 6h40 e põe-se às 20h46. Hoje, o risco de incêndio rural é moderado. Mantenha os cuidados habituais, não atire pontas de cigarro para o chão e evite fogueiras. Tenha um excelente dia e aproveite o melhor da nossa região.

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2: Está no ar o News Flash com o essencial da informação para esta segunda-feira, 3 de agosto. A circulação na linha do Norte foi totalmente restabelecida nesta madrugada após ter estado cortada nos dois sentidos entre Vila Franca de Xira e Castanheira do Ribatejo, devido a um incêndio em Vila Franca de Xira. O fogo, que consumiu entre 5 a 7 hectares de mato e condicionou também o trânsito na ponte Marechal Carmona, entrou em fase de resolução por volta da meia-noite, tendo chegado a ser combatido por cerca de uma centena de operacionais e 30 veículos. O comandante dos Bombeiros Voluntários Vila Franca de Xira, Pedro Carolino, especificou os constrangimentos derivados deste incêndio.
3: Há uma rotação de vento durante aquilo que era a fase do combate e também algumas linhas de água, umas valas que existentes aqui nesta zona do terreno, que nos dificultaram aquilo que era a progressão. Tivemos um incêndio em mato com início às 19h58, que entrou em resolução às 23h20. Tivemos condicionada a Estrada Nacional 10 de acesso à ponte Marechal Carmona, neste momento já reaberta sem qualquer tipo de perigo. Tivemos também condicionado a Avenida dos Gaibéus, neste momento cortada devido aos meios de socorro existentes, e também a Linha do Norte cortada com início às 22h45.
2: Os professores receberam na última quarta-feira mais de 20 mil pedidos de reapreciação de exames nacionais, um volume que quintuplicou em relação aos registros de 2025. Perante a obrigatoriedade de divulgar os resultados até à próxima sexta-feira, os docentes alertam que o prazo disponível para analisar todas as provas é francamente curto. O Governo adiou a entrada em funcionamento do novo programa de recuperação das listas de espera para cirurgias, que deveria ter entrado em vigor este sábado, determinando que a sua aplicação só ocorrerá quando todas as unidades hospitalares partilharem o mesmo sistema informático. Apesar do adiamento, a Ordem dos Médicos e os administradores hospitalares manifestam forte preocupação com a quebra na atividade cirúrgica, que em alguns hospitais registra já reduções na ordem dos 30%. O número de beneficiários do complemento solidário para idosos cresceu 75% entre abril de 2024 e junho de 2026, passando de cerca de 140 mil para um recorde histórico de 245.500 pessoas, informou o Ministério do Trabalho, Solidariedade e Segurança Social. Além da expansão do apoio a mais 105 mil idosos de baixos recursos, registou-se um aumento significativo dos montantes atribuídos. Em junho de 2026, mais de metade dos beneficiários passou a receber mais de 200 euros mensais, grupo que subiu de 45 mil para 132 mil pessoas, registando-se ainda um em cada cinco idosos a oferir um valor superior a 300 euros por mês. A Polícia Marítima e a Marinha Portuguesa, em articulação com a Unidade de Controlo Costeiro e de Fronteiras, da GNR, estão a reforçar a vigilância na orla costeira do Algarve, através de patrulhas diárias por mar e terra. A operação surge na sequência da recente vaga migratória vinda de Marrocos, com destino a Ceuta, visando a detecção preventiva de embarcações associadas à migração irregular e a outras atividades ilícitas. As autoridades de Rabat quebraram o silêncio sobre a recente crise migratória em Ceuta, confirmando a morte de 11 pessoas do lado marroquino, 10 por afogamento e uma por queda acidental numa zona rochosa. Em reação à entrada massiva de migrantes no enclave espanhol, o Ministério do Interior de Marrocos atribuiu a origem dos acontecimentos à interpretação errada de uma decisão do Supremo Tribunal de Espanha. O presidente dos Estados Unidos, Donald Trump, anunciou que as negociações diplomáticas com o Irão vão recomeçar hoje à tarde, tendo como objetivo reabrir o Estreito de Hormuz e resolver as divergências relativas ao programa nuclear iraniano. Sem revelar o local ou os intervenientes dos encontros, Trump justificou esta retoma negocial como a razão para ter ordenado a suspensão do ataque militar que estava a ser preparado contra o Irão. Entretanto, Israel transmitiu aos Estados Unidos graves preocupações de segurança quanto à proposta de acordo de desarmamento com o Hamas, alertando, através do porta-voz do gabinete do primeiro-ministro, Benjamin Netanyahu, que as suas informações indicam que o grupo pretende reconstruir a sua capacidade militar em vez de se desmilitarizar. As autoridades israelitas reiteraram ainda que as suas forças não se retirarão de Gaza, onde controlam mais de 60% do território, antes do efetivo desarmamento do grupo, temendo que uma saída antecipada permita ao Hamas expandir a sua presença, reconstruir infraestruturas terroristas e lançar novos ataques contra Israel. Foi o essencial da informação para esta segunda-feira, 3 de agosto. Tenha a continuação de um ótimo dia.
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Entramos agora na última hora do programa e aqui estou eu, Rui Cardoso, no teu ouvido, até à uma. Neste momento é meio-dia e 11 minutos.

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1: Esta manhã já vai comprida, mas boa. A música continua a dar cartas. E eu, aqui contigo. E o relógio marca as 12 horas e 14 minutos. 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

Damos agora conta das previsões do estado do tempo para segunda-feira, 3 de agosto. Céu com períodos de muita nebulosidade, apresentando-se geralmente muito nublado no litoral a norte do Cabo Carvoeiro e pouco nublado ou limpo na região sul. Períodos de chuva fraca ou chuvisco no litoral a norte do Cabo Carvoeiro. O vento deverá ser, em geral, fraco do quadrante oeste, tornando-se moderado até 30 km/h a partir da tarde e superando por vezes forte até 40 km/h nas terras altas das regiões centro e sul até ao início da manhã e também a partir do final da tarde. Há possibilidade de formação de neblina ou nevoeiro matinal no litoral oeste e prevê-se pequena descida da temperatura. As máximas previstas são de 25 graus para o Porto, 27 para Lisboa, 28 para Coimbra e também para Faro e 29 para Santarém.

Já estamos na última hora, meio-dia, aqui no Guia de Colares. 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

Última hora nesta nossa manhã. E aqui o amigo Rui Cardoso ajuda-te a contar os minutos até ao almoço. São 12 horas e 39 minutos.

Esta é a previsão do tempo para hoje em Sintra, dia 3 de agosto, segundo a informação do Instituto Português do Mar e da Atmosfera. Hoje, o dia apresenta-se com aguaceiros e chuva fraca, características que poderão marcar a nossa jornada. A temperatura mínima rondará os 18 graus, enquanto os termómetros poderão alcançar máximas de 24 graus, proporcionando um ambiente ameno ao longo do dia. O vento soprará de sudoeste, com intensidade moderada. Embora não se esperem rajadas significativas, é sempre bom estar atento às variações que possam surgir. A umidade está a cerca de 49%, o que contribui para uma sensação ligeiramente mais quente, atingindo os 28 graus na temperatura aparente. No que toca ao mar, as ondas apresentam-se com uma altura de 90 cm, provenientes do oeste. A temperatura da água está a rondar os 20 graus, ideal para um refresco após a chuva. Para quem procura atividades ao ar livre, lembre-se que o índice ultravioleta está elevado, atingindo o nível 7, portanto é aconselhável proteger-se adequadamente. No céu noturno, a Lua encontra-se na fase de quarto minguante. O Sol nasce às 6h40 e põe-se às 20h46. Hoje, o risco de incêndio rural é moderado. Mantenha os cuidados habituais, não atire pontas de cigarro para o chão e evite fogueiras. Tenha um excelente dia e aproveite o melhor da nossa região.

Estamos chegando aos finalmente do nosso guia de colares por hoje. O Rui Cardoso despede-se aqui da tua RCC e neste momento o relógio marca o meio-dia e 53 minutos.

0: 13 horas, 22 graus.
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0: 13 e 16, 22 graus.
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0: 14 horas, 22 graus.
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2: 14 e 3, 22 graus.

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0: 14:42.
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0: 15 horas, 22 graus.
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2: 15 e 17, 22 graus.

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0: 15 e 39.
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1: Horas, 22 graus.
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2: 16 e 7, 22 graus.

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0: 16:43.
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Vamos agora saber, junto do Instituto Português do Mar e da Atmosfera, quais são as previsões do estado do tempo para terça-feira, 4 de agosto. Previsão de períodos de céu muito nublado, diminuindo gradualmente de nebulosidade no interior norte e centro e na região sul a partir do final da manhã. Possibilidade de ocorrência de períodos de chuva no litoral norte e centro até ao meio da tarde. O vento prevê-se que seja fraco, tornando-se fraco a moderado, até 30 km/h do quadrante oeste a partir da tarde e soprando por vezes forte, até 40 km/h nas terras altas do centro e sul. Há possibilidade de formação de neblina ou nevoeiro matinal. Quanto às temperaturas máximas previstas, são de 24 graus para o Porto, 28 para Coimbra, 29 para Lisboa, 30 para Santarém e 31 para Faro.

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0: 17 horas.
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0: 17:58.
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0: 18 horas, 23 graus.
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0: 19 horas.
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0: 19:57.
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0: 20 horas, 22 graus.
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0: Olá, sejam muito bem-vindos. Está começando mais um Top 10 da semana. Para começar, temos...
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0: 21 horas, 21 graus.
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0: 21. E 56.
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0: 22 horas, 21 graus.
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22 e 56.

0: 23 horas, 21 graus.
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0: Meia-noite, 20 graus.
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1: Olá, sejam muito bem-vindos. Está começando mais um Top 10 da semana. Para começar, temos...
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